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0: essencial para ser positivas e garantir uma efetividade da atribuição de apoios aos estudantes que mais precisam, ou seja, haver alguma maior justiça de alguma forma na atribuição de bolsas, desde logo da distribuição geográfica pelo país e dos custos acrescidos ou decrescidos que isso implica na vida, no custo médio de vida de um estudante numa certa região.
1: Apesar deste avanço, Luís Guedes sublinha que ainda há caminho a percorrer noutras frentes, nomeadamente no alojamento estudantil e também com o fim das propinas.
0: Sobre a propina, a postura da maioria das associações académicas é contrária àquela do Governo e do Ministério da Educação, Ciência e Inovação, e nesse sentido parece-me que não vai haver qualquer tipo de alteração na ótica sobre o assunto da propina por parte do Ministro, mas sobre o assunto da ação social, efetivamente foi prometida uma reforma do modelo e uma proposta de alteração ao modelo da ação social. Houve alguma auscultação ao movimento estudantil, o que também é naturalmente positivo. Claro que não está perfeito, mas pensamos sim que é um passo no caminho correto, e no sentido na ótica da ação social entendemos que foi um passo no sentido certo. Depois, nos restantes, ainda há imenso trabalho a fazer, nomeadamente, claro, na questão da propina, nas questões do cumprimento do plano para o alojamento no ensino superior, mas pronto, ainda assim entendemos que sim, este passo no âmbito da ação social é positivo.
1: A reação do presidente da Associação Académica da Universidade do Minho, Luís Guedes, ao reforço aprovado para a ação social no ensino superior. A nova versão abrange um conjunto mais amplo de situações. O cálculo da bolsa passará a considerar o custo médio de estudar no ensino superior, estimado por conselho, incluindo despesas com propina, alimentação, transporte e alojamento, e também o rendimento que o agregado familiar pode disponibilizar ao estudante. O primeiro-ministro, Luís Montenegro, afirma que se trata de uma mudança que traz mais oportunidades e justiça social, numa estratégia benéfica para todas as partes.
2: Quando um de nós, seja quem for, não aproveita todo o seu potencial, perdemos todos. Não perde apenas aquela pessoa, perdemos todos. Por isso, a estratégia tem de ser esta. Tem de ser a de dar igualdade de oportunidades, a de permitir que os projetos de vida de cada um se possam concretizar, mas também com a noção de que isso vai ser bom para todos, de que isso vai capacitar o país para, como um todo, ser mais produtivo e ser mais competitivo.
1: Primeiro-Ministro, esta quinta-feira, a assinalar o impacto positivo do decreto-lei aprovado em Conselho de Ministros em Leiria, que apresenta então mudanças na ação social no ensino superior. O valor da bolsa mínima mantém-se nos 872 euros anuais e a bolsa máxima, cujo valor varia consoante o contexto, será atribuída a todos os estudantes em agregados abaixo do limiar da pobreza. A Reitoria da Universidade do Minho apresenta esta tarde em Gualtar um conjunto de recomendações para o uso da inteligência artificial no ensino, na aprendizagem e na avaliação. A equipa reitoral definiu entre as primeiras medidas do programa de ação nomear em janeiro um grupo de trabalho com a missão de estabelecer precisamente recomendações gerais e institucionais para o bom uso da inteligência artificial. E Braga acolhe esta manhã a reunião do Conselho Regional de Inovação do Norte, promovida pela CCDR Norte. A sessão está marcada para as 10 horas no Fórum Braga. Vai reunir representantes de parceiros económicos e sociais, instituições científicas e de ensino superior, entidades públicas e plataformas regionais de especialização inteligente, contando também com a presença do Presidente da Câmara de Braga, João Rodrigues. E a Associação Empresarial de Braga realizou ontem um roteiro por empresas de diferentes setores numa perspectiva de evidenciar a sustentabilidade. A iniciativa designada Safari começou pelo universo municipal, mais concretamente pelos transportes urbanos, seguindo-se a passagem por duas empresas privadas, uma delas o Grupo Casais. Rui Marques explica que a ideia passa também por influenciar positivamente outras empresas.
3: Portanto, a ideia é que as PMEs portuguesas possam se transformar em líderes de sustentabilidade, porque isto, de facto, lhes traz muito valor e, a prazo, naturalmente, torna-as mais competitivas do ponto de vista global. A sustentabilidade hoje é absolutamente uma inevitabilidade. Não é de uma obrigação legal que estamos a falar, é de muito mais do que isso. É de reputação, é de construir uma estratégia que, de facto, vai criar valor adicional para a empresa. Para nós, era importante podermos dar a conhecer bons exemplos, boas práticas, para que possam inspirar outras empresas, no fundo, a seguir este caminho.
1: Ouvimos aqui o diretor-geral da Associação Empresarial de Braga a propósito de um safari empresarial realizado ontem por três empresas do concelho, com o objetivo de evidenciar aspectos diários em torno da sustentabilidade, transmitindo a associados exemplos positivos que podem ser seguidos noutros contextos. Está agendada para o final da tarde de hoje a Gala dos Bombeiros Voluntários de Braga. Juntos somos heróis. O objetivo

0: O objetivo da Associação Humanitária passa por envolver a comunidade e angariar fundos importantes para o dia-a-dia da estrutura. António Ferreira adianta alguns pormenores do programa, nomeadamente uma exposição com trabalhos de diferentes artistas e cuja venda reverte na totalidade para os bombeiros.
1: Eu gostava que tivéssemos lá muita gente, como tivemos o ano passado. Esta gala vai ter como padrinhos o Pedro Chagas Freitas. Vamos ter a Sara Norte. Vamos ter música ao vivo, uma exposição de à volta de 30 obras de arte que artistas de todo o país nos ofereceram e que podem ser adquiridas logo no próprio dia e durante a gala e depois no tempo seguinte que vão ficar em exposição. O ano passado também já tivemos uma exposição dessas e as obras foram praticamente todas vendidas. Temos artistas importantes como o Vilse, como Alfredo Cunha.
0: O presidente da Associação Humanitária dos Bombeiros Voluntários de Braga, António Ferreira, a propósito da segunda gala solidária designada Juntos Somos Heróis, está agendada para o final da tarde desta sexta-feira no quartel dos bombeiros. A inscrição pode ser feita no site Juntos Somos Heróis. Tem um custo associado de 10 euros para não sócios e 5 euros para sócios da Associação Humanitária.
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0: Começamos pela capa do Diário Domingo desta sexta-feira. Jovens prontos a dar contributo para decidir o futuro de Braga. É a manchete de hoje. Obras na Avenida António Macedo começam dia 25, próxima segunda-feira, e condicionam trânsito noturno em Braga. Empresas de Braga dão exemplo da aposta na sustentabilidade. E no desporto, o Hóquei de Barcelos vence Hóquei Clube de Braga e garante meias finais. Passamos agora à imprensa nacional. Na capa do Público, exportações portuguesas desaceleram e acendem alarmes em Bruxelas e França emite mandado de detenção contra mãe que abandonou crianças em Portugal. Reformas, governo acelera reversão do legado do PS em 6 áreas-chave. Na capa do JN, mãe e padrasto apanhados em Fátima, mulher de 80 anos entregou à GNR casal que abandonou irmãos franceses em Alcácer do Sal. Investimento na ferrovia está em queda e os atrasos agravam-se. Especialistas apontam congestionamento da linha do Norte e má qualidade dos projetos. Na educação, novo concurso pode deixar técnicos das escolas sem trabalho. Os profissionais admitem apresentar queixa contra o Ministério da Educação, tutelado por Fernando Alexandre. Já na capa do Semanário Expresso, polícia faz 9 detenções diárias por violência doméstica. Conheça as 41 superpraias em Portugal e também mais de 100 mil doentes urgentes abandonaram hospitais antes de serem tratados. Na capa do Nascer do Sol, governo cria comissão para acompanhar milhões na defesa. O GT refere que greve geral é extemporânea. Tribunal de Contas reforma põe advogados a isentar políticos de despesas ilícitas. Montenegro põe pressão na ANA e chama o ministro Neves. Na imprensa desportiva, começamos pela capa da bola desta sexta-feira. Maxi prioridade. Sporting seduz ao uruguaio a permanecer em Alvalade. Sad prepara a fórmula utilizada com Gyökeres e Ullmann para convencer Escredino a ficar mais uma época. No Benfica, negociações com Marco Silva em fase bem adiantada. Arábia Saudita, Al Nassr é campeão. Na capa do Record, destaque para o selecionador Roberto Martínez, ele que sonha com o Mundial e rebate críticas, diz que falar de Jorge Mendes é atacar o profissionalismo do selecionador. No Benfica, Marco já sabe que é desejado, mesmo sem contactos diretos. Águias fixam preços base também por 3 jogadores. No Sporting, Tricão na rota inglesa, Liverpool é um dos interessados. Já no Porto, Tiago Silva diz adeus, saída oficializada. Na capa do jogo é esta precisamente a manchete. Fim de ciclo, Tiago Silva despede-se do Dragão com emoção e De Jong é o próximo. Já no Benfica, Mourinho pode gerar um 31 na Luz, Marco Silva está à espera. Em Braga, Salvador tenta manter Moscardo, negociado novo empréstimo com o PSG. Destaque também para a Arábia Saudita, Ronaldo finalmente campeão pelo Al Nassr. E é assim que terminamos este jornal. Eu estou de volta às 9 com mais informação. 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Tenham uma boa sexta-feira.
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2: Há caminhos que não se explicam, sentem-se. E há artistas que os percorrem com uma calma inquieta, como quem escreve à procura de si próprio. Velhote do Carmo chega ao café-concerto Rumba e Mavi, com um universo onde som e imagem respiram lado a lado. Multi-instrumentista, produtor e criador visual, construiu ao longo dos anos uma linguagem própria. A estreia a solo nasceu dessa necessidade de encontrar um lugar com páginas amarelas em 2022. Agora, em 2026,

Muito bom dia, 8:17, está aberta a sessão de sexta-feira aqui na Room, com Abel Duarte até às 11 a abrir este Think About You. Um dos temas para The Landfill é Fruit Bat, um dos temas que esta semana rodamos aqui com existência na Room. Boa sexta, bom fim de semana, fiquem desse lado, temos Zohamba, Another Time para ouvir agora, depois Drug Dealer com Waste Blood, I Real Thing. São as próximas duas nesta manhã aqui na Room. Bom dia.

Labirinto, a música da Silly, há pouco Real Thing, Drug Dealer com a Westblood. 8h27, bom dia, boa sexta, bom fim de semana. Temos Perpétua por vir a seguir, Quarto Azul, daqui a pouco o Esputo também, pelo meio há recados.

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1: Esta semana em destaque, a 29ª edição dos Galardões A Nossa Terra e o Agrupamento de Escuteiros de Arentino.
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Estava eu, é Rodrigo Leão, no disco Rapaz da Montanha, é do ano passado aqui também, com a voz de Francisco Palma. Há pouco o Phil para os Usputo também com sus 19 minutos para as 9. Daqui a pouco a CD Room, mais um tema para conhecer do novo álbum dos Companhia Algazarra, agora Drugs, são os Stone Death.

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1: Última sessão do CD-ROM desta semana, com destaque para o novo álbum dos Companhia Algazarra, Tudo ao Contrário, editado a 1 de maio, o primeiro a ser lançado em vinil. A banda é conhecida pela sua energia contagiante ao vivo, atuando em palcos nacionais e internacionais. Passam dia 24 de maio por Portimão, 20 de junho pelo Cota da Folk na Covilhã, 4 e 5 de julho voam para o Istanbul Jazz Festival, 11 de julho por São Jorge, nos Açores, passam ainda por Alhandra e em agosto pelo Festival Folk Plasencia em Espanha. Mais informações podem sempre consultar as redes sociais da banda. Nesta última edição, vamos conhecer El Rumbo com a ajuda do músico Luís Barrocas.
2: El Rumbo é uma música que funde a eletrónica, a música latino-americana e os Balcãs. É uma música que fala de mudar o rumo e mudar o mundo. Ao mudarmos a nós próprios, mudamos também o exterior e tomamos as rédeas do nosso destino.

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Don't you forget it, tu Shalalaz, há pouco Feel It Change para Love and Fortune de Stella Donnelly. As duas depois do CD Room, esta semana com a curadoria de Elizabeth, a apresentação de destaque para o novo dos portugueses, Companhia Algazarra. Está a fechar a hora, a primeira da sessão de sexta comigo, 22 de maio. Fiquem ligados, bom fim de semana, Stumbling Still, até às 9, para ouvir Nation of Language.

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2: Olá, muito bom dia. O presidente da Associação Académica da Universidade do Minho, Luís Guedes, reconhece como um passo positivo o reforço em 53% no financiamento da ação social para o ensino superior. As novas regras foram aprovadas esta quinta-feira em Conselho de Ministros e permitirão elevar o valor médio das bolsas para 2.660 euros anuais, um aumento de mais de 900 euros em relação ao modelo atualmente em vigor. Para Luís Guedes, a medida traz a justiça necessária ao sistema, especialmente por considerar o custo de vida variável entre as diferentes regiões do país.
3: O reforço de financiamento naturalmente é sempre positivo na ótica da Associação Académica da Universidade do Minho, e sobre esse assunto que é premente e é das questões sobre as quais há mais consenso, é que existe uma necessidade de conseguir abranger mais estudantes bolseiros nos quadros de financiamento da ação social em Portugal para o ensino superior e que é preciso aumentar o valor das respectivas bolsas. Depois, sobre os trâmites exatos da atribuição das bolsas no novo modelo da ação social, há mais alguma complexidade na avaliação, mas do nosso entender, na sua globalidade, tem

0: A ação social efetivamente foi prometida uma reforma do modelo e uma proposta de alteração ao modelo da ação social. Houve alguma auscultação ao movimento estudantil, que também é naturalmente positivo. Claro que não está perfeito, mas pensamos sim que é um passo no caminho correto e no sentido na ótica da ação social entendemos que foi um passo no sentido certo. Depois nos restantes ainda há imenso trabalho a fazer, nomeadamente claro na questão da propina, nas questões do cumprimento do plano para o alojamento no ensino superior, mas pronto, ainda assim entendemos que sim, este passo no âmbito da ação social é positivo.
1: Ora, o primeiro-ministro Luís Montenegro afirmou ontem em Leiria que até aqui muitos jovens com talento e objetivos académicos mais concretos foram obrigados a tomar decisões mais recatadas por dificuldades financeiras, algo que poderá mudar a partir daqui.
2: Há muitos estudantes em Portugal que nos últimos anos frustraram os seus percursos porque era demasiado caro viver numa determinada cidade, pagar o alojamento, pagar as despesas inerentes à frequência do ensino superior. Ficaram mais perto, evitaram esses custos e escolhendo outras vias que não corporizam a vocação que eles próprios sentem. E mais, e o respeito pelo mérito que tiveram de esforço. Como é que o Estado pode resolver isto? Dando as condições que faltam para que todos estejam em igualdade. Condições de alojamento, mas dando também todo o apoio social para que a pessoa e a família não fique privada de aproveitar o seu potencial.
1: Declarações do primeiro-ministro Luís Montenegro esta quinta-feira e atrás de Luís Gatos, presidente da Associação Académica da Universidade do Minho, a propósito do impacto positivo do decreto-lei aprovado ontem em Conselho de Ministros em Leiria, que apresenta então mudanças na ação social no ensino superior e que entrará em vigor já no ano letivo 2026-2027. O valor da bolsa mínima mantém-se nos 872 € anuais e a bolsa máxima, cujo valor varia consoante o contexto, será atribuída a todos os estudantes em agregados abaixo do limiar da pobreza. Relativamente ao alojamento, este novo regime garante prioridade de acesso às residências públicas, onde os alunos não são, no entanto, obrigados a ficar alojados. E a Reitoria da Universidade do Minho apresenta hoje um conjunto de recomendações para o uso da inteligência artificial no ensino, na aprendizagem e também na avaliação. A sessão está marcada para as 15h30 no auditório B1 do campus de Gualtar, incluindo casos de sucesso na integração da inteligência artificial em contexto educativo e ainda um momento de debate aberto ao público. A equipa reitoral definiu, entre as primeiras medidas do programa de ação, nomear em janeiro passado um grupo de trabalho com a missão de estabelecer precisamente recomendações gerais e institucionais para o bom uso da inteligência artificial na UMINHO. O professor Marcelo Rebelo de Sousa está em Braga esta sexta-feira, mais concretamente na escola Carlos Amarante, no âmbito de uma visita à rede de bibliotecas escolares. A visita está prevista para as 11 horas, será acompanhada pela vereadora da Educação, Hortense Santos, desde que cessou funções como Presidente da República. Marcelo Rebelo de Sousa tem reservado parte da agenda para iniciativas em contexto escolar com o objetivo de promover e valorizar hábitos de leitura junto dos mais jovens. O administrador dos transportes urbanos de Braga assinalou ontem que a aposta na dimensão sustentável tem permitido conquistas constantes a vários níveis. Teotónio dos Santos falava à imprensa a propósito de um safari sustentável promovido pela Associação Empresarial de Braga com o objetivo de mostrar exemplos concretos de empresas que estão a apostar na sustentabilidade. Com mais de 90% da frota urbana movida a energia limpa, a TUB é um dos exemplos evidentes no concelho de uma aposta constante numa estratégia sustentável e amiga do ambiente.
3: A questão da sustentabilidade é uma questão inevitável e, portanto, estamos muito orgulhosos do caminho que já fizemos. Estamos cada vez mais maduros, estamos cada vez mais sustentáveis, estamos cada vez mais organizados internamente, mas, ao mesmo tempo, estamos a conseguir transferir essa sustentabilidade, esse ganho coletivo para a sociedade, para a cidade e para os nossos cidadãos. Cada vez há mais autocarros novos, cada vez há menos poluição, cada vez há mais utilizadores e, portanto, é com muito gosto que estamos a conseguir transformar esses ganhos também e a transferi-los para a sociedade e para a população em geral e para a própria cidade.
1: A empresa foi uma das que integrou este roteiro promovido pela Associação Empresarial de Braga. Rui Marques explica que a ideia passa também por influenciar positivamente outras empresas do concelho.
4: Portanto, a ideia é que as PMEs portuguesas possam se transformar em líderes de sustentabilidade, porque isto, de

0: De facto, lhes traz muito valor e, a prazo, naturalmente, torna-as mais competitivas do ponto de vista global. A sustentabilidade hoje é absolutamente uma inevitabilidade. Não é de uma obrigação legal que estamos a falar, é de muito mais do que isso. É de reputação, é de construir uma estratégia que, de facto, vai criar valor adicional para a empresa. Para nós, era importante podermos dar a conhecer bons exemplos, boas práticas, para que possam inspirar outras empresas, no fundo, a seguir este caminho.
1: Declarações do diretor-geral da AIA Braga a propósito do safari empresarial realizado esta quinta-feira por três empresas do concelho, com o objetivo então de evidenciar aspectos diários em torno da sustentabilidade, transmitindo a associados exemplos positivos que podem ser seguidos noutros contextos.
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1: Olhamos para a capa do Diário do Minho desta sexta-feira. Jovens prontos a dar contributo para decidir o futuro de Braga. É a manchete. Obras na Avenida António Macedo começam dia 25 e condicionam trânsito noturno a partir de então da próxima segunda-feira. Ok de Barcelos vence Hockey Clube de Braga e garante meias a finais do play-off do Campeonato Português. Empresas de Braga dão um exemplo da aposta na sustentabilidade. É outro dos títulos. Olhamos agora para a imprensa nacional. Começamos pela capa do Público. Exportações portuguesas desaceleram e acendem alarmes em Bruxelas. França emite mandado de detenção contra mãe que abandonou crianças em Portugal. E bloqueio. Estados Unidos pressionam Cuba e exibem músculo militar nas Caraíbas. Passamos ao Jornal de Notícias. Mãe e padrasto apanhados em Fátima. A mulher de 80 anos entregou à GNR o casal que abandonou dois irmãos franceses em Alcácer do Sal esta semana. Investimento na ferrovia está em queda e os atrasos agravam-se. 3 em cada 10 comboios da CP e da Fertagus chegaram depois da hora. Especialistas apontam congestionamento da linha do Norte e má qualidade dos projetos. Educação, novo concurso pode deixar técnicos das escolas sem trabalho. Profissionais admitem apresentar queixa contra o Ministério da Educação. Nas estradas, PSD quer uso obrigatório de capacete nas trotinetes. Na edição de fim de semana do Diário de Notícias, as armas da Airbus para vender aviões a Portugal e a PS tem 10 pontos de vantagem e a AD cai para a terceira força, de acordo com o mais recente barómetro da Aximag para o DN. Passamos ao Semanário Expresso. Nas bancas a partir de hoje, polícia faz 9 detenções diárias por violência doméstica e Nuno Melo, compras de 5 mil milhões já estão decididas. Os Estados Unidos não recuam no elogio à colaboração de Portugal. Ainda na capa do Expresso, mais de 100 mil doentes urgentes abandonaram hospitais antes de serem tratados. No Nascer do Sol, o governo cria comissão para acompanhar milhões na defesa. ML com tolerância zero bloqueia a torto e a direito. Queixas multiplicam-se. A empresa não perdoa e também descarta responsabilidades nos acidentes com bicicletas e trotinetas que batem ou atropelam e fogem. Na imprensa desportiva, começamos pela capa da Bola. Maxi prioridade. Sporting seduz ala uruguaio a permanecer em Alvalade. No Benfica, negociações com Marco Silva em fase bem adiantada. E na Arábia Saudita, Al Nassr é campeão. Na capa do Record, destaque para a entrevista ao selecionador Roberto Martínez. Falar de Jorge Mendes é atacar o meu profissionalismo, diz numa entrevista em que sonha com o Mundial e rebate então as críticas que se acentuaram esta semana depois de revelada a convocatória. No Benfica, Marco já sabe que é o desejado, mesmo sem contactos diretos. E no Sporting, Trincão, na rota inglesa, Liverpool é um dos interessados. No Porto, por sua vez, saída oficializada, Tiago Silva diz adeus à equipa azul e branca. Por fim, na capa do Jogo, fim de ciclo, Tiago Silva despede-se do Dragão com emoção e Luke de Jong é o próximo a fazê-lo. No Sporting, Dombiá pode ser uma pérola. Benfica destaque novamente para o sucessor de Mourinho, que pode gerar um 31 na Luz. Marco Silva está à espera. Na Arábia Saudita, Ronaldo finalmente campeão. Destaque também para o Sporting Clube de Braga. Salvador tenta manter Moscardo, negociado novo empréstimo com o Paris Saint-Germain. Fica por aqui este jornal. Eu regresso daqui a pouco às 9h30 com toda a atualidade desportiva. Até já.
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Muito bom dia, 9h19, aberta mais uma hora aqui no Rumo nesta manhã, sessão de sexta, 22 de maio, com Abel Duarte, até às 11. Switch Up, primeiro single de Mike D, estreia a solo do músico dos Beastie Boys, Old School, em destaque esta semana aqui na Rumo. Switch Up, Mike D. Temos Widow Speak a seguir, If You Change, também Morrer na Praia, da capital da Bulgária, de Sofia Reis, são as próximas nesta manhã. Bom dia.

Morrer na Praia, a capital da Bulgária, projeto da Sofia Reis, um dos temas para o mini-álbum Almoço, editado no passado dia 17. Há pouco, If You Change, também para Roses, de Widow's Peak. 9h27, há táticas daqui a pouco. 9h30, mais coisa, menos coisa, notícias do desporto agora. I Could Laugh, Birds Are Indie.

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2: Olá, muito bom dia. O Hockey Clube de Barcelos está nas meias finais do play-off, isto depois de vencer na última noite o Hockey Clube de Braga por 4-3. Apesar disso, o treinador do conjunto de Barcelos, Rui Neto, criticou a postura da equipa ao longo de toda a partida.
3: Atingimos um objetivo mínimo, que era chegar às meias finais do campeonato. Por isso, de certa forma, satisfeito, mas... Pois foi um jogo, pela qualidade que o Braga demonstrou e porque nós não tivemos nada bem no jogo hoje, foi um jogo demasiado sofrido e salva-se o resultado. Porque não tivemos bem hoje durante o jogo, quase sempre não tivemos confortáveis no jogo. Eu senti a equipa a fazer todo o esforço, mas no final, como se costuma dizer, ganhamos e isso era mais importante.
2: Segue-se o Benfica e o técnico do Hockey Clube de Barcelos assume que não será fácil.
3: Nós já partimos em desvantagem com o Benfica, porque em caso de desempate, o jogo de desempate será sempre na luz. E depois jogamos contra um potencial candidato ao título, que toda a gente reconhecidamente assume como uma equipa fortíssima, e o é, e que apenas tem duas derrotas durante o ano todo, e portanto, nós sabemos que vamos ter muitas dificuldades e que não somos favoritos, sabemos que mesmo ganhando na luz, o Benfica pode perfeitamente vir ganhar a Barcelos. Há uma coisa que nós somos... entre aspas, obrigados a fazer. É competir com qualidade e fazer aquilo que demonstramos durante 9 meses e meio da época. Portanto, é tão simples quanto isto, não exige mais nada dos jogadores que isto.
2: Ouvimos aqui a Rui Neto, técnico do Hockey Clube de Barcelos, que ontem derrotou o Hockey Clube de Braga por 4-3. Segue assim para as meias finais do play-off, em que vai defrontar agora o Benfica a duas mãos. No futebol, o defesa espanhol do Sporting Clube Braga, Víctor Gómez, integra o 11 ideal da Liga Europa de Futebol 2025-2026, sendo o único representante das equipas portuguesas que disputaram a competição, anunciou ontem a UEFA. O lateral direito participou em 17 jogos na prova, contribuiu com 4 assistências e 1 golo, ajudando a equipa minhota a alcançar as meias finais da Liga Europa pela segunda vez na história, em que foi eliminada pelos alemães do Friburgo. O catalão culminou o bom desfecho da temporada com a inclusão nos 55 pré-convocados da seleção espanhola para o Mundial de 2026. O central internacional brasileiro Tiago Silva vai deixar o Futebol Clube do Porto no final do contrato, 5 meses após o regresso ao clube, anunciaram os campeões nacionais. O vínculo do defesa, válido até ao final da temporada, contemplava uma opção de extensão por mais um ano que não foi acionada. No Sporting Clube de Braga, mas no voleibol feminino, estão em curso várias mudanças depois de 3 saídas de peso para o Benfica e Sporting, de acordo com o Diário Desportivo. O jogo que aponta a uma nova estratégia do Sporting de Braga, que passa pela contratação de jogadoras internacionais. Ao que tudo indica, Ana Figueiras, mais conhecida como Nicas, e Margarida Maia estão a caminho do Sporting, enquanto que Beatriz Santos poderá alinhar na próxima época pelo Benfica. Recordo que a equipa de voleibol feminina do Sporting de Braga foi finalista dos 2 últimos campeonatos e da Taça de Portugal 2025-2026. No futebol, de novo, a sucessão de Mourinho no comando técnico do Benfica continua a marcar a agenda mediática. Entretanto, sabe-se que Marco Silva estará em negociações. O treinador responde à proposta de renovação do Fulham até domingo, mas a bola afirma que há garantias também de que as negociações com o Benfica estão já numa fase bem adiantada. O Al Nassr de Cristiano Ronaldo, Jorge Jesus e João Félix tornou-se esta quinta-feira campeão da Arábia Saudita ao derrotar na última jornada o Damak por 4-1 com um bijo do capitão da seleção nacional. O técnico Jorge Jesus conquistou assim o 24º título da sua carreira, o 6º no futebol da Arábia Saudita. Depois do encontro, o treinador português anunciou que está de saída do comando técnico sem revelar o próximo passo. A corrida à presidência do Real Madrid ganhou novos contornos. O empresário Henrique Riquelme deu um passo formal para entrar na disputa eleitoral e desafiar Florentino Pérez, quebrando assim um longo período sem oposição significativa na liderança do clube espanhol. Depois de uma época marcada por resultados abaixo das expectativas e também por um ambiente crescente de pressão interna, Florentino Pérez decidiu antecipar as eleições e confirmou igualmente que pretende recandidatar-se ao cargo que ocupa há mais de 20 anos. Fica por aqui a edição das Táticas desta manhã. Eu estou de volta às 10 com mais atualidade. Até já.
1: 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A seguir, Mantis é Courtney Barnett.
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Cass McCombs com esta peça, é um dos temas para Interior Live Oak. Há pouco Mantis, também da australiana Courtney Barnett. Estamos agora a 15 minutos das 10 da manhã. Leitura em dia a seguir com António Ferreira, proposta literária desta sexta-feira. É para conferir já a seguir.

Terminamos a semana com literatura infantil. Pequeno Manual de Navegação, de Sara Stefanini. A edição é da Miosotis. O mar, para os meninos e as meninas, é sempre mágico. Exerce um fascínio sem qualquer adjetivo. É imenso, a imensidão da água, gigante e assombroso. É uma experiência inesquecível quando se chega à praia. Todos nós, homens e mulheres, adultos, se olharmos para trás, para a nossa vida, quando crianças, a única e grande lembrança que possuímos é o boca aberto, boca escancarada perante tanta, tanta, tanta água que nos, muitas vezes, intimidava e fazia fugir, correr aceleradamente pela areia afora para não ser engolido por aquela água imensa, aquela força da natureza. Claro, também desaparece esse fascínio e essa magia quando se aprende a nadar. Entramos na água e depois, mas isso já são outros tempos, outras idades que nos levam a apreciar sempre o mar, o nadar, a frescura das águas, o abraço da água, o carinho da água do mar, a espuma, as gaivotas, também os sargaços, tudo isso está lá, sempre estará na nossa vida. Há autores que cultivam esta prática de criar, recriar sucessivamente o mar. Falo, por exemplo, de André Letria, com o título Mar, e também que é belíssimo e muito criativo, e esta experiência única que é ler este livro mágico. Sara Stefanini nasceu e cresceu na Suíça, teve uma vida assim tanto quanto errada,

0: fica até se fixar e viver, trabalhar em Milão. Foi designer gráfica, ilustradora e diretora de arte, criou e desenvolveu marcas, ilustrou revistas e jornais, que são muito apelativas, muito criativas, tem livros infantis com uma obra já considerável. Por exemplo, Doucement, Le Magicien à la Barbe Blanche, apesar de ser da Suíça italiana, tem os títulos em francês. Ilustrou também O Tigre de Montparnasse, de Emilio Salgari, Almas Mortas, de Nicolai Gogol, e A Agenda da Suíça Italiana, 2023-24. Este livro é de 2023 e é o primeiro da autora em Portugal. A capa é logo o primeiro elemento simbólico. O barco, o mergulhador, o escafandro e o fundo do mar. Depois temos os peixinhos no meio das algas, em particular um que tem uma cor diferente no meio desse cardume. Percebemos logo que é para o menino e a menina leitora quando abrirem, com magia e ternura, esta pequena pérola. É um pequeno protagonista que depois serve para, de uma forma empática, assumir o leitor e a leitora muito pequeninos, dizer: eu sou este e vamos à aventura. O velho marinheiro, que está sempre um velho marinheiro com o mar, não é O Velho e o Mar de Hemingway, e temos este velho marinheiro que diz ao menino: vamos ao mar. Mas também começamos a perceber que o mar não é só alegria e poesia. Está lá uma barbatana de um peixe que talvez seja uma baleia, talvez seja uma orca, barracuda, um tubarão. Muito, muito cuidado. Depois, rapidamente, estamos no cais de pesca. Mas áfama, mas o conselho é um marinheiro muito experimentado, porque o mar precisa que alguém oriente e nos oriente, porque esse alguém terá de ser sábio, conhecedor. Porque há os ventos, as ondas, e também esse marinheiro, esse sábio, é o homem que percebe quando as redes estão cheias de peixe que irão depois alimentar as pessoas. O marinheiro é Aldo, que nasceu quase no mar, como todos os marinheiros e pescadores. Ele sabe tudo, tudo, tudo sobre o mar. A melhor rota para o destino é sempre iniciar uma viagem. Segundo ele, a melhor rota é mesmo viajar. O tempo não interessa para nada. O mar é que decide o ritmo da viagem, porque há sempre aqueles contratempos, que são os ventos, as ondas gigantescas, e devemos estar sempre alerta e observar tudo muito bem, porque o mar, cheio de imprevistos, porque pode desviar a rota, e aí sim, sim, se não há ninguém que sabe e conhece, é capaz de haver grandes contratempos e arrependimentos, como por exemplo: não deveria ter saído de casa. Se eu sabia, não vinha. Mas com este marinheiro junto de nós, não há dificuldade, nem onda mais violenta e enorme que nos faça voltar para trás. E aí, no mar, descobrimos tudo. A vida do mar, a energia, a força, também cardumes e cardumes de peixes exóticos e belíssimos, porque conforto tal, viajando com Aldo, é que iremos arribar a alguma parte, ou uma parte sossegada, porque navegar, como diz também o nosso marinheiro, é o destino. O destino, quase como a canção diz, navegar é preciso. E este livro maravilhoso que recomendamos para professores e professoras, não só para aqueles meninos e meninas que têm jeito, têm queda para a pintura, mesmo aqueles que andam em ciências, matemática pura e aplicada, devem talvez olhar para este livro maravilhoso e dizer assim: também desejo pintar. E aí vai um motivo importante, é nada mais nada menos do que este pequeno manual de navegação de Sara Stefanini. A edição é da Miosotis. Uma obra-prima.
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Walking on Waters para do Not Disturb, o projeto Bloom da GP Simões, há pouco Steady Grace também para Unlikely Maybe e o mais recente de Bruno Pernadas. Mais duas nacionais nesta manhã. Está a fechar agora? Continuamos com Bernardo até às 10. Tom Zé, Mon Cherry, um dos temas para o álbum Secrets of Six Figure Women. É a Bernardo para fechar esta hora. Há notícias às 10, volto daqui a pouco. Na próxima hora vou ter também Passatempo. Fiquem atentos. Até já.

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3: Olá, muito bom dia. O presidente da Associação Académica da Universidade do Minho aplaude o reforço de 53% no financiamento da ação social depois da aprovação de um novo modelo na reunião do Conselho de Ministros realizada esta quinta-feira em Leiria, mas avisa que é preciso fazer mais. Ainda assim, Luís Guedes se refere aos microfones da RUM que a medida traz a justiça necessária ao sistema, especialmente ao considerar o custo de vida variável entre as diferentes regiões do país.
4: O reforço de financiamento naturalmente é sempre positivo na ótica da Associação Académica da Universidade do Minho e sobre esse assunto que é premente e é das questões sobre as quais há mais consenso, é que existe uma necessidade de conseguir abranger mais estudantes bolseiros nos quadros de financiamento da ação social em Portugal para o ensino superior e que é preciso aumentar o valor das respectivas bolsas. Depois, sobre os trâmites exatos da atribuição das bolsas no novo modelo da ação social, há mais alguma complexidade na avaliação, mas do nosso entender, na sua globalidade, têm potencial para ser positivas e garantir uma efetividade da atribuição da apoios aos estudantes que mais precisam, ou seja, haver alguma maior justiça de alguma forma na atribuição de bolsas, desde logo da distribuição geográfica pelo país e dos custos acrescidos ou decrescidos que isso implica na vida, no custo médio de vida de um estudante numa certa região.
3: Ora, o primeiro-ministro Luís Montenegro afirmou ontem em Leiria que até aqui muitos jovens com talento e objetivos académicos mais concretos foram obrigados a tomar decisões mais recatadas por dificuldades financeiras, algo que com este novo decreto-lei poderá mudar.
5: Há muitos estudantes em Portugal que nos últimos anos frustraram os seus percursos porque era demasiado caro viver numa determinada cidade, pagar o alojamento, pagar as despesas inerentes à frequência do ensino superior. Ficaram mais perto, evitaram esses custos e escolhendo outras vias que não corporizam a vocação que eles próprios sentem. E mais, e o respeito pelo mérito que tiveram de esforço

0: É, mas...
1: O manual antecipa então alguns pormenores e explica passos e etapas importantes para a configuração do projeto de construção civil.
0: Foi uma maneira de explicar aos arquitetos que vão submeter projetos à Câmara como é que devem exportar os seus modelos num formato aberto. E nós ditamos as regras do jogo. A regra do jogo, muito interessante, é a georreferenciação do modelo. E hoje em dia, com este manual de boas práticas, se alguém tentar submeter um modelo para licenciamento em Gaia, que por acaso esteja no município de Braga, em termos de georreferenciação, é automaticamente detectado por uma máquina que aquilo não está no sítio certo. Depois também verificar outras coisas, como as cotas de cércia, portanto o limite da cota máxima do edifício. Erros sem pés nem cabeça, muitas vezes fazem os processos andarem para trás e para a frente e têm que esperar X dias para ser analisado. Custam dinheiro, custam tempo.
1: Declarações do docente e investigador da Escola de Engenharia da Universidade do Minho, Miguel Azanha, além de antecipar a obrigatoriedade legal que irá implicar o uso da BIM em todos os projetos do género até 2030, o docente acredita que o impacto deste trabalho será significativo a diferentes níveis. Está previsto um novo aumento nos preços dos combustíveis em Portugal a partir da próxima segunda-feira. De acordo com as primeiras estimativas divulgadas esta manhã, com base em fontes próximas do setor, o aumento será de 2 cêntimos no preço do litro, tanto na gasolina como no gás óleo. Assim, o preço médio do litro do diesel na próxima semana rondará 1,94€, enquanto o preço médio do litro da gasolina será de 2€. Braga acolhe por esta hora a reunião do Conselho Regional de Inovação do Norte, promovida pela CCDR Norte. A sessão, agendada para as 10 horas no Fórum Braga, vai reunir representantes de parceiros económicos e sociais, instituições científicas e de ensino superior, entidades públicas e plataformas regionais de especialização inteligente, contando ainda com a presença do Presidente da Câmara de Braga, João Rodrigues. Está agendada para o final da tarde de hoje a Gala dos Bombeiros Voluntários de Braga, Juntos Somos Heróis. O objetivo passa por envolver a comunidade e angariar fundos importantes para o dia-a-dia da estrutura, como explica aqui António Ferreira, presidente da associação.
2: Eu gostava que tivéssemos lá muita gente, como tivemos o ano passado. Esta gala vai ter como padrinhos o Pedro Chagas Freitas. Vamos ter a Sara Norte, vamos ter música ao vivo, uma exposição de à volta de 30 obras de arte que artistas de todo o país nos ofereceram e que podem ser adquiridas logo no próprio dia e durante a gala e depois no tempo seguinte que vão ficar em exposição. O ano passado também já tivemos uma exposição dessas e as obras foram praticamente todas vendidas. Temos artistas importantes como o Vils, como o Alfredo Cunha.
1: António Ferreira, presidente da Associação Humanitária dos Bombeiros Voluntários de Braga, a propósito da segunda edição da Gala Solidária Juntos Somos Heróis, está marcada para as 6:30 da tarde desta sexta-feira no quartel dos Bombeiros. A inscrição pode ser feita no site Juntos Somos Heróis. Fica por aqui este jornal. Há mais informação na Antena da RUM às 11. Até lá.
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1: Há caminhos que não se explicam, sentem-se. E há artistas que os percorrem com uma calma inquieta, como quem escreve à procura de si próprio. Velhote do Carmo chega ao café-concerto Rumba ai Mavi, com um universo onde som e imagem respiram lado a lado. Multi-instrumentista, produtor e criador visual, construiu ao longo dos anos uma linguagem própria. A estreia a solo nasceu dessa necessidade de encontrar um lugar com páginas amarelas em 2022. Agora, em 2026,

Muito bom dia, 10:15, está aberta mais uma hora aqui na RUM nesta manhã, a terceira hora da sessão com o Velho Barton desta manhã de sexta. Abertura com Dança Comigo na Ilusão, é tema novo de Afonso Cabral. Um dos temas que esta semana rodamos aqui com insistência na RUM. Temos um spoiler para seguir, The Man Comes Around, original de Johnny Cash. Há também RUM Económico, espaço habitual aqui na RUM às sextas, com informação útil da Edit Value, consultora empresarial. Daqui a pouco com Marcelo Hermesdorf, antes para ouvir este The Man Comes Around, os Pulp de Jarvis Cocker. Bom dia. Vamos ter passatempo também nesta hora, fiquem ligados.

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1: O EAT Community Supernovas abriu candidaturas para o Human to Invest, um programa europeu dirigido a mulheres com formação em área STEAM, que pretendam desenvolver carreira em Venture Capital. A iniciativa, criada em parceria com a EA University, procura aproximar talento técnico e científico do setor do investimento em startups. O programa decorre online durante 15 semanas entre setembro e dezembro e combina formação prática, estudos de caso, simulações de investimento e trabalho colaborativo. O objetivo é dar às participantes uma base sólida sobre o funcionamento do capital de risco e sobre o processo de análise de oportunidades de investimento. Podem candidatar-se mulheres com formação em ciência, tecnologia, engenharia, artes ou matemática, ao nível de licenciatura, mestrado ou doutoramento, que estejam no último ano de estudos ou tenham concluído a formação nos últimos 7 anos. A iniciativa valoriza candidaturas de mulheres fora dos principais centros empreendedores, de grupos subrepresentados e residentes em países abrangidos pelo EAT Regional Innovation Team. Além da componente formativa, o Human to Invest dá acesso a uma rede europeia de mulheres no setor, contato com profissionais de Venture Capital, apoio de carreira e possibilidade de estágios remunerados juntos de fundos parceiros. As participantes recebem ainda um certificado oficial da EAT. Mais informações sobre os requisitos de elegibilidade e candidaturas estão disponíveis na página oficial do EAT em www.eat.europa.eu. A ANI vai realizar um webinar dedicado às oportunidades de financiamento europeu disponíveis para municípios e regiões no âmbito do Horizonte Europa. A sessão contará com a participação de especialistas da Comissão Nacional e da ESMEA, que irão apresentar os concursos abertos das missões da União Europeia e os prêmios iCapital para o período 2026-2027. A iniciativa pretende esclarecer as possibilidades de participação de autarquias e entidades regionais em programas europeus ligados à inovação, sustentabilidade e desenvolvimento territorial. O webinar dirige-se sobretudo a municípios, regiões e entidades públicas interessadas em aceder a financiamento europeu. A sessão contará ainda com a participação do município de Braga através do testemunho sobre a experiência de participação nestes programas. Serão abordadas oportunidades associadas às missões europeias ligadas a cidades inteligentes e climaticamente neutras, adaptação às alterações climáticas, proteção dos solos e recuperação.

recuperação dos oceanos e recursos hídricos. O evento inclui formação prática sobre concursos atualmente disponíveis e futuras oportunidades de financiamento. A participação é gratuita mediante registro prévio obrigatório. Mais informações disponíveis nos canais oficiais da ANI em ani.pt. O prazo para a submissão da declaração do modelo 22 do Imposto sobre o Rendimento das Pessoas Coletivas relativa ao período de tributação de 2025 foi alargado até 19 de junho de 2026. A alteração resulta do despacho número 68/2026-25, publicado a 12 de maio de 2026 pela Secretaria de Assuntos Fiscais. A medida permite às entidades abrangidas entregar a declaração e efetuar o pagamento do imposto devido dentro do novo prazo, sem aplicação de juros, acréscimos ou penalizações. O prolongamento destina-se às entidades sujeitas à IRC, cujo período de tributação, conhecida como ano civil, a legislação aplicável pode ser consultada no portal da Autoridade Tributária Aduaneira, disponível em portaldasfinanças.gov.pt.

0: 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Repete mais logo às 15h30. São quase 10h30, temos recados. Daqui a pouco, Rope de Henrique Tomé. Também passa tempo ainda nesta hora.
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2: Esta semana em destaque, a 29ª edição dos Galardões A Nossa Terra e o Agrupamento de Escuteiros de Arentim.
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Canaã é a música de Elvis Costello para o disco Move On With The Years. Há pouco a edição desta semana do Rumo Económico com o Marcelo Hermesdorf. Espaço habitual na Rumo às Sextas.

Mais duas nacionais nesta manhã da sexta-feira aqui na Roma. Há pouco Rope de Henrique Tomé e também este Tigre da Serra para Trópico Paranoia, o disco do Expresso Transatlântico. Estamos a 21 minutos e meio das 11. Já sabem que depois das 11 há top com a Elizabeth, apresentação, a contagem dos temas mais votados por vocês durante toda a semana em rum.pt. Entretanto, vou abrir o prometido passatempo. 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
1: Está apresentado o espetáculo de hoje à noite no Generation. Evrisser e Nene Diabaté é às 9:30. Figura central da música do Mali há mais de 40 anos, Nene Diabaté, e também Evrisser, pianista mais experiente da música improvisada francesa. Boa noite, 9:30, Generation. Tenho convites duplos a partir de agora, 253-200-637. Convites duplos para logo à noite no Generation. Evrisser e Nene Diabaté.

Se apenas a sombra pudesse viajar, o projeto O Homem que Fugiu do Mundo também a rodar nesta manhã de sexta-feira aqui no Rumo, ainda no ar o passatempo Generation, convites duplos para mais logo às 9h30, FBCR e Neni Diabaté, jazz e música mandinga pela voz de Neni Diabaté e piano de FBCR, é hoje à noite, 9h30, 253-206-37, tenho convites duplos para vocês, logo à noite, 9h30 no Generation. Braga. Death Cab for Cutie a seguir, Riptides para I Built You a Tower, novo disco dos Death Cab for Cutie de Ben Gibbard. Death Cab for Cutie. 17 minutos para as 11.

Riptides, Death Cab for Cutie, um dos temas para I'll Build You a Tower. Vem em disco novo, chega a 5 de junho. Entretanto, já fechou o passatempo Generation, oficial alguns convites duplos para mais logo às 9h30, espetáculo de Eva e Serra e Neni Diabaté. Bom espetáculo. Fechado o passatempo. Estamos agora a 14 minutos das 11. Crew 85, elas aguardam, daqui a pouco recordamos os Pixies.

It Like This, os portugueses Houseplants, da Guilherme Correia. Há pouco um dos clássicos dos Pixies, Monkey Gone to Heaven, para o disco do Little. Está a fechar a hora também a sessão de hoje comigo. Voltarei segunda às 8. Daqui a pouco chega a Elizabeth, a apresentação com mais uma contagem do Top, para conferir até 1 da tarde os 20 temas mais votados por vocês durante toda a semana em rum.pt. Nesta hora ofereci também alguns convites para o espetáculo de Mais Logo à Noite no Generation, Nene Diabaté e Eve Risser. Bom concerto. Fechamos com Art Feynman, de Luke Temple. Therapy at 3 p.m. é para ouvir até às 11. Bom fim de semana.

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3: Olá, muito bom dia. O presidente da Associação Académica da Universidade do Minho, Luís Guedes, aplaude o reforço de 53% no financiamento da ação social no ensino superior, depois da aprovação de um novo modelo na reunião do Conselho de Ministros realizada esta quinta-feira em Leiria. Luís Guedes refere à RUM que a medida traz a justiça necessária ao sistema, especialmente ao considerar o custo de vida variável entre as diferentes regiões do país. Um ano após as eleições legislativas, o Partido Socialista lidera as intenções de voto com 33,4%, isto de acordo com a Aximage, num estudo realizado para o Diário de Notícias, e dista quase 10 pontos da Aliança Democrática e do Chega, ambos abaixo dos 24%. Resultados que apontam para um sinal de desgaste da coligação PSD-CDS após mais de 2 anos no governo. Os 2 médicos portugueses da flotilha humanitária que foram detidos pelas forças israelitas aterraram na manhã desta sexta-feira no Porto. Aos jornalistas, Gonçalo Reis Dias relatou a violência gratuita durante a detenção e defendeu que o governo português deve cortar relações com Israel. Está previsto um novo aumento nos preços dos combustíveis em Portugal na próxima segunda-feira, de acordo com as primeiras estimativas divulgadas esta manhã, com base em fontes próximas do setor. O aumento será de 2 cêntimos no preço do litro, tanto na gasolina como no gasóleo. Assim, o preço médio do litro do gasóleo na próxima semana rondará 1,94€, enquanto o preço médio do litro da gasolina será de 2 euros. Fica por aqui esta síntese. Há mais informação na RUM ao meio-dia. Tenha uma boa sexta-feira.
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Bem-vindos a mais uma emissão do Top Universitária. Já sabem, todas as sextas entre as 11 e a 1 da tarde, com reposição a domingo, entre a 1 e as 3 da tarde, vamos conhecer os 20 temas mais votados por vocês ao longo da semana. Votem em rum.pt. Abrimos com Bandua, Flor do Rosário. Faz parte do novo álbum a ser editado em junho, Bandua 2. É um dos nossos destaques desta semana. É um tema que vai estar para votação já na próxima emissão. Vamos então começar a nossa contagem decrescente. Esta hora vamos conhecer os 10 temas menos votados do Top 20. Começamos pelo número 20. Desceu de 6 posições a música de Kim Gordon, Not Today.

É uma reentrada no Top Universitário, está em 19º lugar. Humberto, com esta peça sem refrão, faz parte do disco Mau Teatro. Em 20º, desceu 6 posições, Kim Gordon com Not Today. Continuamos a nossa contagem decrescente. Já estiveram em 1º, semana passada estavam em 6º e agora 18º, os Arctic Monkeys com Opening Night.

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Os Gorillaz, The God of Lie, em colaboração dos Idols, no trabalho de Mountain. É uma reentrada no top universitário. Estão em 17º lugar. 18º, desceram 12 posições os Arctic Monkeys com Opening Night. Quem também teve uma queda bem acentuada é Beck, estava em 2º lugar na semana passada, está agora em 16º com este Ride Lonesome.

Subiram 3 posições esta semana, estão em 15º lugar. Falamos dos Stone Dead com este Drugs, faz parte do trabalho Milk. Em 16º desceu 14 posições, Back com Ride Lonesome. 14º lugar para os Máquina com

Cresceu uma posição esta semana, Leonor Arnaud com a Ave Raposa, está em 13º lugar. 14º para os Máquina com Agony. Continuamos a nossa contagem decrescente. 12º lugar, desceu 7 posições, Femme Falafel com Eletrocardiodrama.

Um tempo, Femme Falafel com Eletrocardiodrama. O disco Dói Dói Proibido está esta semana em 12º lugar, desceu 7 posições. Estamos assim na reta final desta primeira hora, já só falta saber quem está em 11º lugar. Na próxima hora vamos saber quais são os 10 temas mais votados por vocês ao longo desta semana. E em 11º lugar desceu uma posição, a dupla Massive Attack e Tom Waits com Boots on the Ground. Até já!

0: É meio-dia. É tarde, oficialmente.
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2: Olá, boa tarde. O Presidente da República, António José Seguro, vai deslocar-se ao Luxemburgo entre 6 e 7 de junho para as comemorações do Dia de Portugal, em que estará acompanhado pelo Primeiro-Ministro Luís Montenegro. Segundo uma nota divulgada no site oficial da Presidência, a convite dos Grão, Duques do Luxemburgo e, por ocasião destas comemorações, o Chefe de Estado efetuará uma visita oficial no Luxemburgo. O Presidente da República reunirá com a comunidade portuguesa também, uma das mais expressivas e dinâmicas na diáspora. Este será o primeiro dia de Portugal de Camões e das comunidades portuguesas, assinalado em conjunto por António José Seguro e por Luís Montenegro, que participou em duas comemorações com o anterior chefe de Estado. Encerra hoje mais uma Semana da Economia no Fórum Braga, com destaque esta tarde para o novo ciclo para a inovação e ciência. Numa nota publicada pela Invest Braga, assinala-se o desígnio em reforçar o papel estratégico da inovação e do conhecimento no desenvolvimento económico e territorial, reunindo entidades de referência do ecossistema científico e tecnológico. A sessão destacará os mais recentes avanços no setor dos semicondutores, apresentará também projetos colaborativos e irá explorar oportunidades associadas aos instrumentos europeus de financiamento e às políticas industriais. A Uminho criou, em parceria com o município de Gaia, um guia dedicado ao licenciamento digital da construção, que torna a análise e aprovação de projetos de obras através da metodologia BIM, modelação da informação na construção, mais compreensível, transparente e eficiente. A Rumo do Centro da Escola de Engenharia e um dos autores do projeto, Miguel Azanha, explica o que esta metodologia é capaz de fazer no momento.
3: BIM, no fundo, é uma metodologia para comunicar e partilhar informação na construção em todas as fases do ciclo de vida entre todos os intervenientes, muitas vezes confundida com o modelo 3D. BIM, além do modelo 3D, daquilo que é a casca do edifício, ele vê o interior completamente, as paredes, as tubagens, tudo isso. E que nos permite, com base na colaboração entre todas as pessoas que têm que trabalhar para que sejam feitos projetos ou construções, são muitas pessoas que estão envolvidas, ele permite utilizar uma linguagem comum de comunicação para que se antecipem problemas.
2: O manual explica passos e etapas importantes para a configuração do projeto de construção civil.
3: Foi uma maneira de explicar aos arquitetos que vão submeter projetos à Câmara como é que devem exportar os seus modelos num formato aberto. E nós ditamos as regras do jogo. A regra do jogo, muito interessante, é a georreferenciação do modelo. E hoje em dia, com este manual de boas práticas, se alguém tentar submeter um modelo para licenciamento em Gaia, que por acaso esteja no município de Braga, em termos de georreferenciação, é automaticamente detectado por uma máquina que aquilo não está no sítio certo. Depois também verificar outras coisas, como as cotas de cércia, portanto o limite da cota máxima do edifício. Erros sem pés nem cabeça, muitas vezes fazem os processos andarem para trás e para a frente e têm que esperar X dias para ser analisado. Custam dinheiro, custam tempo.
2: Além de antecipar a obrigatoriedade legal que irá implicar o uso da metodologia BIM,

0: Presidente da República, António José Seguro, vai deslocar-se ao Luxemburgo entre 6 e 7 de junho para as comemorações do Dia de Portugal, em que estará acompanhado pelo Primeiro-Ministro Luís Montenegro. Segundo uma nota hoje divulgada no site oficial da Presidência da República, a convite dos Grãos-Duque do Luxemburgo e por ocasião destas comemorações, o chefe de Estado efetuará uma visita oficial ao Grão-Ducado nestas datas. No Luxemburgo, o Presidente da República reunirá com a comunidade portuguesa uma das mais expressivas e dinâmicas comunidades na diáspora. Este será o primeiro Dia de Portugal, de Camões e das comunidades portuguesas assinalado em conjunto por António José Seguro e por Luís Montenegro, que participou em duas comemorações com o anterior chefe de Estado. A taxa de risco de pobreza em Portugal desceu para 15,4% no ano passado, o segundo ano consecutivo de queda depois dos 16,6% em 2024 e dos 17% verificado em 2023, segundo um relatório revelado pelo Ministério do Trabalho. O poder de compra registou um crescimento de 25,2% na última década, com maiores ganhos nos rendimentos mais baixos. Ora, o Governo assegura que o combate à pobreza é uma prioridade política e refere estar a concluir o segundo plano de ação da Estratégia Nacional de Combate à pobreza, alinhado com as prioridades europeias e focado no reforço das respostas sociais, bem como na redução sustentada da pobreza. E fechamos com cultura, já que a temporada cultural dos Banhos Velhos está de regresso às Caldas das Taipas, já este sábado para a 15ª edição. A programação é gratuita e prolonga-se até setembro. Em parceria com o Clube Náutico das Taipas, o público é convidado por uma aula de iniciação à canoagem que arranca na Praia Seca, onde receberá instruções de segurança e noções básicas de remo. Luís Mota, programador do evento, destaca ainda que a organização decidiu centrar a curadoria artística na mística do próprio espaço termal, tal como explica o próprio.
1: Temos uma programação bastante eclética, com várias sonoridades. Continuamos a apostar em nomes do panorama nacional, mas também bandas locais, com reforço este ano de mais um dia dedicado às bandas locais. Tentaremos, se a meteorologia assim o permitir, fazer sempre aqui neste sítio. São 15 edições que olhamos para dentro e este sítio, o sítio místico, é aqui que queremos celebrar. É que queremos dinamizar, queremos aproveitar o caráter místico e único deste património termal.
0: A programação da temporada cultural dos Banhos Velhos é gratuita e prolonga-se até setembro. E assim que termino o Jornal da Uma da Tarde, eu regresso às duas com a síntese informativa. Até já.
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Bem-vindos mais uma hora de música na antena da Universitária, até às duas deste lado. Elizabeth, apresentação. Passam 15 minutos da uma. Abertura para Pigeon com Mirror Test, é um dos nossos destaques desta semana. É também um dos temas que vai estar para votação na próxima votação do Top Universitária. Ficamos agora com os Celso. Esta chama-se Indicorno. Boa tarde.

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Lady Tron com Kingdom and Dirty faz parte do trabalho Paradises. Ainda mais lá para trás, Morrissey, Makeup is a Lie. Também os paus com Ficamos Por Aqui e os Evils, o álbum de Ephemeral com Actress. Faltam agora 23 minutos para as 2 da tarde. Boa sexta-feira e bom fim de semana. Continuamos com a música de David Byrne, chama-se T-Shirt.

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A música dos Queens of the Stone Age, The Lost Art of Keeping a Secret. Também Depeche Mode, Never Let Me Go, o álbum Memento Mori e Sam the Kid com Ritz. Faltam 5 minutos e meio para as 2 da tarde. Vamos ter síntese informativa à hora certa. A emissão segue com a Sara Pereira. Eu finalizo esta hora com Daft Punk, Instant Crush, colaboração de Julian Casablancas no disco Random Access Memories. Da minha parte é tudo. Fiquem bem, tenham um grande fim de semana.

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1: Olá, boa tarde. Micaela Ramon, professora da Escola de Letras, Artes e Ciências Humanas da Universidade do Minho, acaba de ser nomeada para uma comissão que coordena as comemorações dos 500 anos do nascimento de Luís de Camões. As comemorações de Luís de Camões 500. A decisão assinala a instituição em comunicado, reconhece a tradição dos estudos camonianos na Minho e a colaboração intensa da docente e investigadora com aquela estrutura de missão ao longo dos últimos 2 anos. Ainda pela Academia, a Reitoria da Universidade do Minho apresenta esta tarde, no campus do Altar, um conjunto de recomendações para o uso da inteligência artificial no ensino, na aprendizagem e na avaliação. Entretanto, o novo guia para a utilização responsável da IA será disponibilizado online a toda a Academia. Pela região, o futuro económico de Braga está a começar a ser desenhado e coube aos jovens o pontapé de saída para o debate. Ontem, no Centro de Juventude, cerca de 20 jovens debateram propostas para a construção de políticas públicas para o desenvolvimento económico local, na primeira sessão de auscultação pública para o Plano Estratégico de Desenvolvimento Económico do Conselho, relativo ao Horizonte 2026-2038. No panorama nacional, está a ser investigado pela Polícia Judiciária o acesso indevido aos dados clínicos de centenas de crianças através do portal do Serviço Nacional de Saúde. Um pirata informático terá acedido às credenciais de um médico e conseguiu assim acesso aos processos de centenas de crianças. De acordo com a RTP, foi aberto um inquérito esta quinta-feira. E para fechar, está previsto um novo aumento nos preços dos combustíveis em Portugal a partir da próxima segunda-feira. As primeiras estimativas apontam para uma subida de 2 cêntimos no preço do litro, tanto na gasolina como no gasóleo. E é assim que eu termino a síntese informativa das 2 da tarde. A informação regressa à antena da Universitária às 3 e é permanentemente atualizada no site rum.pt. Continuação de uma boa semana e um ótimo fim de semana.
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Diz que é a nossa mentalidade. Peninsula Mentality, Black Loops, faz parte da compilação Medo Sozo, volume 5, edição é da Tartlet. Antes, Lowdown, de Ronald Langestrat, faz parte da Apollo, o álbum de Ronald de 2019, e foi escolhida pelo escocês Barry Can't Swim para o seu Late Night Tales. Lá mais para trás, o álbum Trying Times, a canção que passou também se chama Trying Times, dá o nome ao disco. James Blake, o primeiro álbum editado fora das majors, que o roubaram sem dó nem piedade. Agora ninguém o rouba, a música é toda dele. De seguida, Harp Freak and the Perpetual Singers, Help Me Jesus, bem precisamos de ajuda, Jesus Cristo, o mundo está louco. O EP chama-se The Alpha and Omega e a edição é da Rush Hour.

Estamos já a chegar ao final da primeira hora de Connect desta semana. Vamos ouvindo o Plasticine de Tornado Wallace. O australiano Tornado Wallace a fazer o seu regresso a Running Back com o EP Left Hand Sunset. Antes, Axel Bowman, também com um dubzinho beijetoso, o Axel's Dub para Svalo Radio Oxinal. Riches to Rags, From Riches to Rags, aliás, é o nome do EP que tem edição na House. No início da sequência, Give It Up de Alton Miller. O nome do EP é Spirit Chaser e a edição é da Quintessentials. E para fechar a hora, The Carrie Nation com The Feeling. O EP Return to Paradise com edição na Major Recordings. Nós voltamos já de seguida. É uma pausa curta para xixi e comerciais. Até já, voltem connosco.

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Sejam de novo bem-vindos. Esta é a segunda hora de Conecta daqui na antena da Universitária. Vamos ouvindo ainda como o pano de fundo Chemoa, Waiting for You, Spray Switching Hour Mix. Sua autora no original é Cici Disco, disc-jockey e produtora radicada em Lisboa. São as remosturas para Confidence Man e Chemoa. Já de seguida, entra Jules aqui na lista dos tocados esta noite com Chaplin's Bong. Vamos já ouvir por trás de resto. O álbum JV, o regresso a esta roupagem mais livre do produtor francês, e que no início era só dedicada a edições estritamente em vinil. Neste caso, vai sair em digital também, visto que o formato álbum assim o obriga. A edição é da Bass Culture Records. Temos mais 50 e poucos minutos de música para ouvir pela frente.